0: Pra fechar a nona colocação aqui no Top Musical, o top completo do seu fim de semana, é rápido intervalo e eu volto já.
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4: 99.
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0: Já estamos de volta com o Top Musical. Hora de trazer a oitava posição da semana. Na oitava colocação ficou Vitor e Lu...

0: tocada da semana, a quinta mais pedida da semana no nosso Top Musical. E você não perde por esperar, não, hein? Intervalo é rápido, eu volto trazendo as campeãs da semana.
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4: 9h24.
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0: Já estamos de volta com o Top Musical, hora das campeãs da semana. As quatro mais pedidas dessa semana aqui. Na quarta colocação ficou Laura.

10 pessoas: Danelis, Juan Marcos e Vinícius. Terceira posição da semana. Na segunda colocação tem Gabriel Elias e Banda Eva, Nó de Marinheiro.

Pinheiro, Gabriel Elias, Banda Eva, segunda colocada da semana aqui no nosso Top Musical. Agora é a vez de Callum Scott, At Your Mercy, com primeira posição da semana.

0: Fantasy at Your Rust, fechando o nosso top musical. Gente, agradeço o carinho, a audiência, a paciência. Um grande abraço do Rodrigo Souza. Até o próximo programa, se Deus quiser. Tchau, tchau, até lá.
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3: 9:35.
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3: 9:35.
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2: 9:57.
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3: 10 e 27.
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1: 10h36.
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1: Olá, eu sou a Anne, tá começando agora mais um Samba Axé. Então vem comigo pra gente curtir o melhor do samba, do axé e do pagode. Pra começar tem a Alcione, a profecia.

0: Clara, essa sou eu, fechando o primeiro bloco do Samba Xé de hoje. Já já eu volto.
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2: 10h49.
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0: Estamos de volta com a turma do pagode, Bebida com Carência.

0: acreditar, fechando mais o espaço de músicas. Depois do intervalo tem mais, não saia daí.
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0: Voltamos com o Sambaxé para você curtir Via Circular, Palácios e Castelos.

0: Negritude Júnior, beijo geladinho pra fechar todas do Samba Axé de hoje. Vamos ficando por aqui, pra você tudo de bom e até a próxima.
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4: Está no ar o nosso Classe A. Seja muito bem-vindo e seja muito bem-vinda. Sou Érica Monteiro e estaremos juntos por 2 horas incríveis ao som das mais importantes canções de todos os tempos. Aqui é o passado de presente em forma de música para você, ouvinte Classe A. Classe A.
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4: Hora de darmos início, então, a essa programação mais do que esperada no final de semana. O primeiro sucesso de hoje vem chegando com Joe Cocker, You Are So Beautiful.

0: ouvimos Elvis Costello Alison. Antes, Cal Calton, Billy Joel e abrimos o programa com Joe Cocker. Daqui a pouco, os anos 80 chegando aqui no Classe A e eu tenho certeza que você, que curte muito, vai curtir juntinho aqui comigo. Me aguarde. You Are So Beautiful é uma canção composta por Danny Wilson, Bruce Fisher e Billy Preston. Ela foi gravada primeiramente por Billy Preston e se tornou notável na voz do cantor britânico Joe Cocker.
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3: 11:29.
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0: Estamos de volta e o Classe A traz neste momento aquela sequência linda dos anos 80. Vamos de Billy Ocean, abrindo aqui a sequência com Get Out of My Dreams, Get Into My Car.

0: Bloco o dentista Ha, Hunting High and Low. Antes, John the Duck, Stanley Clark, Heart e Billy Ocean. Após o intervalo, você sabe que tem um encontro com os anos 90. Venha junto! Alone é uma canção composta por Billy Steinberg e Tom Kelly, que a gravaram sob o nome de I-10 em seu álbum de 83, Taking a Cold Look. Posteriormente, ela foi gravada pela atriz Valerie Stevenson e pelo ator John Stamos na trilha sonora original do seriado da CBS Dreams em 84. A banda de rock americana Heart fez um cover em seu álbum Bad Animals do ano de 87 e esta versão alcançou o primeiro lugar nos Estados Unidos e no Canadá. Em 2007, Celine Dion gravou para o seu álbum Taking Chances. Em 2010, Alicia Wright usou a música e a letra para o refrão de sua música Alone Again.
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5: 11h46.
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0: Hora de te apresentar o nosso bloco noventista que vem chegando com Britney Spears aqui no Classe A.

0: Encerra a nossa primeira hora e o bloco dos anos 90, que ainda contou com Gloria Estefan, The Bucketheads e Britney Spears. A gente dá um pequeno intervalo e retorna para você daqui a pouquinho, abrindo a segunda hora com as contemporâneas, ou os midbacks. I'm Not Giving You Up é uma canção de 96 da cantora e compositora cubano-americana Gloria Estefan, lançada como o terceiro single de seu sétimo álbum de estúdio Destiny. Tornou-se mais popular por seu single remix de Toni Morrison, que mais tarde foi incluído em 2001 no álbum Greatest Hits, volume compilação 2, em vez de sua versão original. Nos Estados Unidos, a música foi lançada como single duplo junto com Higher. Na Europa, foi lançada para coincidir com a etapa europeia da Evolution World Tour de Stefan. Este sucesso alcançou a posição número 11 na Espanha, 28 no Reino Unido e 33 na Escócia.
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2: Meia-noite 2.
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0: E o Classe A abre neste momento a nossa segunda hora. Grandes canções rolando agora para você das contemporâneas. Quem abre o bloco é Whitney Houston. I Look to You.

0: fechando aqui a super sequência das contemporâneas, ouvimos ainda Sam Smith & Normani, Neil, e a saudosa Whitney Houston. E aguarde que o Classe A está de volta em instantes. Mad é uma canção do cantor e compositor americano Neil. Ela foi lançada como o terceiro single de seu terceiro álbum de estúdio, Year of the Gentleman, do ano de 2008, e foi produzida por Stargate e Neil.
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0: Hora de você conferir mais uma maravilhosa sequência do Classe A. Quem canta, abrindo aqui o bloco, é Justin Bieber. That Should Be Me.

0: São Jazz Gear, Don't Throw It All Away, encerra aqui lindamente a nossa penúltima sequência. Nós vamos para o nosso último intervalo, chegando já já com as nossas nacionais no Classe A. O tempo é muito lento para os que esperam, rápido para os que têm medo, muito longo para os que lamentam, curto demais para os que festejam, mas para os que amam, o tempo é eterno.
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4: Meia-noite 37.
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0: Você que está ligado e ligada, chegamos aqui na nossa última sequência do Classe A, abrindo com Simone, Valsa do Desejo.

0: você.
1: Quem sabe você não olhou direito para o lado. Amores, então, com essa linda reflexão, eu, Érica Monteiro, me despeço. Desejo uma semana gloriosa, maravilhosa para você que está aí sempre comigo nos programas do Classe A, ou para você que de repente foi a primeira vez que curtiu o nosso programa e agora está sendo convidado e convidada a vir comigo sempre, todos os finais de semana. Que tenhamos nessa próxima semana boas notícias, que ela seja muito produtiva e abençoada. Um beijo grande no coração e até o nosso próximo belíssimo e incrível Classe A. Fique com Deus e até lá. Maria Bethânia Vieira Teles Veloso é uma cantora, compositora e poetisa brasileira. Ela é conhecida como Abelha Rainha e Rainha da MPB. Na juventude, Maria Bethânia participou de peças teatrais ao lado de seu irmão, o também cantor e compositor Caetano Veloso, e de outros cantores proeminentes da época. Em 65, mudou-se para o Rio de Janeiro, onde começou sua carreira musical, substituindo a cantora Nara Leão no espetáculo Opinião. No mesmo ano, assinou contrato com a gravadora RCA e lançou seu homônimo álbum de estreia. Com mais de 26 milhões de discos vendidos ao longo de mais de 50 anos de carreira, Bethânia foi eleita em 2012 pela revista Rolling Stone Brasil a quinta maior voz da música brasileira.
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4: Meia-noite e 54.

0: 1:04.
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0: sabe o que se faz, né?
1: Nove oito vírgula cinco.

0: 1:23.
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0: 22:22.
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0: 22:22.

0: O seu forró, ele não obedece assim às bandas do Nordeste como Magníficos. É diferente, né? Diferente. Sua linha é diferente.
1: É diferente.
0: Mas nós vamos conhecer agora, né? Nós vamos mostrar uma música sua para o público. O Diego Valadares tinha falado de você, dizendo que tem uma música sua, Ligando a Cobrar, que é boa.
1: É linda essa música.
0: É bacana?
1: É linda. É,
0: é um pé de serra?
1: É misturado. É um piseiro feito em sanfona.
0: E você faz música falando de palavrão ou você só faz música boa?
1: Eu só faço música apaixonada.
0: Só apaixonada. Não fala de palavrão.
1: Não, só apaixonada.
0: Nem duplo sentido.
1: Não.
0: Tá certo. Vamos lá então. Ligando a Cobrar, Carlos Silva, o pop do forró.

0: Pois é, meus amigos, está aqui comigo Carlos Silva, o pop do forró. Ele é de Piancó, na Paraíba. Por que botaram o nome dessa cidade de Piancó, velho?
1: Eu não
0: nem
1: sei.
0: Nem sabe, né?
1: Eu nem sei. Eu saí da Paraíba, tô muito jovem.
0: Muito novinho, né? É. E lá você já tocava sanfona?
1: Não.
0: Você virou sanfoneiro em Brasília, rapaz?
1: Em Brasília.
0: É mesmo? Quem ensinou pra você tocar
1: Deus.
0: Sanfona? Hã?
1: Deus.
0: Comprou uma sanfona e foi aprendendo? Foi.
1: Eu comprei uma sanfona por uma necessidade de um cunhado meu.
0: Sei.
1: Teve um acidente, o filho dele ficou paraplégico.
0: Sim.
1: E ele foi vender a sanfona e disse: ó, a única pessoa que tem esse dinheiro é você, e eu comprei
0: essa sanfona. Compre a sanfona.
1: Comprei, anunciei no jornal do Correio Brasiliense.
0: Uhum.
1: É, e
0: anunciou pra vender a sanfona?
1: Anunciei pra vender.
0: Aí não vendeu.
1: Aí não vendi, e quando foi com 2 meses eu comecei a tocar e fui embora, e até hoje.
0: Mas teve que ter uma base, como é que você vai do nada, foi pegando as notas?
1: Comecei, eu já cantava.
0: Sei.
1: Aí comecei brincando.
0: Mas alguém ensinou pra você onde colocar os dedos, as notas, tudo?
1: Nada.
0: É, não tem, você não aprendeu com técnica assim?
1: Nenhuma.
0: Técnica musical, ou seja...
1: Depois agora de... Que a sanfona, na verdade, é o instrumento que...

0: o mínimo pra você tocar algo tem de ser de 5 anos pra frente.
1: De aprendizado?
0: De aprendizado,
1: sim. Pra você virar um bom forrozeiro.
0: É, com 2 anos, 3 anos, não sabe nada não. É de 5 anos pra frente.
1: É aí que começa a melhorar.
0: Começa a melhorar.
1: Agora tem que tocar todo dia, então, pra poder toda ir hora. Praticando, tem que aprendendo.
0: Tocar toda hora.
1: Que legal.
0: Agora, depois que eu tava com 10 anos de tocando sanfona, eu fiz uns cursos pra aprender, aprimorar mais, né?
1: Sim, aprimorar, né?
0: É, pra sim. melhorar mais.
1: Bacana. Carlos, foi um prazer muito grande receber você aqui. É, nordestino, sanfoneiro, cantor de forró, né, mora aqui, tinha mesmo que vir aqui falar com a gente e falar pro Brasil todo aqui, mostrar sua música, né?
0: Foi todo estilo que eu venho.
1: É mesmo, é? É. Olha aí, Diego Valadares, tem que gravar uma música dele, viu? É, gravar uma música do Carlos Silva no sertanejo. Esta música que nós vamos tocar aqui, depois das suas despedidas, é Falando de Nós Dois, né?
0: Linda essa música.
1: É, é bonita. É?
0: É.
1: Então, vamos ouvir?
0: Vamos.
1: Então vamos lá, gente. Obrigado, Carlos Silva, até outro dia.
0: Um abraço.
1: Falando de Nós Dois.

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2: 4h46.
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4: Vou divulgar agora o nosso telefone aqui para você participar, mandar mensagem, mandar áudio, pedir música, não é, gente? Programa de rádio é assim, tem que ter a participação do público. E eu faço questão de atender as pessoas que mandam as mensagens aqui para nós. O número nosso aqui é 61-999-36-9557. 61-999-36-9557. Fico no aguardo. Não esqueça, quando for gravar um áudio para o Edelson Moura, uma mensagem legal, né? A sua voz tem que ficar bacaninha, limpa, né? Não deixe o rádio ligado com o volume muito alto, porque atrapalha a sua comunicação e muitas mensagens nós deletamos, porque não tem mesmo a condição de apresentar aqui no rádio, tá bom? Eu conto com a sua ajuda e conto com a sua compreensão também.

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1: E agora, a hora do besteirol. Oi, Zélia.
2: Oi, Edelson.
1: Eu tô com saudade de falar. Oi, meninas.
2: Oi, meninas. Vou fazer convidar minhas netinhas pra vir aqui.
1: Convidar os
2: aí
1: netinhos,
2: a gente fala.
1: Né,
2: ou então convida a Marina, né, pra também, vir aqui um
1: pra
2: dia.
1: Pra participar. Eu acho que tá na hora da gente renovar esse programa, que tá ficando um programa de velho. As pessoas estão saindo. A Ionara já não tá mais com a gente.
2: Ela foi dar um tempo.
1: Diz que dá um tempo, porque eu tô com os problemas.
2: E quem não tem, né?
1: Todo mundo tem problema.
2: Todo mundo, né, tem problemas,
1: exato. O difícil, exato, agora pra você, pra Saúde com Beleza, é achar, no meio de 210 milhões de pessoas, uma pessoa que queira trabalhar.
2: É verdade.
1: Aí tá difícil.
2: Tá complicado.
1: Complicado achar quem queira trabalhar, tá todo mundo querendo ficar em casa.
2: Descansar.
1: Descansando, não, eu não preciso trabalhar não. Esse dia eu vi um vídeo de um cara, a mulher parou o carro assim, no sinal, e a outra disse, eu queria uma ajuda do senhor, me dá uma ajuda. Sou, minha filha, eu tenho uma empresa e você é bem aparentada, é jovem. Quantos filhos você tem? 2 filhos. Eles estão aonde? Não, estão em casa. E você está pedindo aqui porque se você tem saúde e tudo, você não quer ir trabalhar na minha empresa? Eu te pago um salário de 5 mil reais. Não, não, trabalhar não quero não. Trabalhar não, quero não. Então tem muita gente fazendo isso, né? Não querendo trabalhar.
2: Verdade.
1: Vamos ao besteirol de hoje?
2: Mas você sabe que até eu não queria trabalhar.
1: Não, eu também. Eu adoraria. Não querer trabalhar, adoraria. Só que é uma opção, né? Você vai optar em não querer trabalhar, você assina o atestado de burrice, porque vai ser pobre, paupérrimo, miserável, faminto a vida inteira, né? Isso é ruim.
2: É difícil,
1: não é bom, né? Porque a gente só cresce na vida mediante o nosso esforço, o nosso trabalho e o nosso suor.
2: Não, e trabalhar é bom, você ocupa a mente.
1: Demais,
2: né?
1: Da conta.
2: Ocupa a mente e tal, é legal.
1: É legal. Vamos lá, o besteirol de hoje?
2: Vamos lá. Se um ovo ferve em 5 minutos, quanto tempo leva 10 ovos para ser ferido?
1: Também leva 5 minutos, é o mesmo tempo.
2: Sério?
1: Se um é 5, 10 não faz diferença.
2: Como é que você chegou a essa conclusão?
1: Porque é igual aquela pergunta que tem, quanto pesa 1 quilo de algodão e 1 quilo de chumbo? É a mesma coisa.
2: Nossa,
1: é 1 quilo, né?
2: 1 quilo de algodão é bem.
1: E 1 quilo de chuva é a mesma coisa.
2: É verdade.
1: Né? Tchau, Zélia.
2: Tchau, Edelson.
1: É isso aí, minha gente. Por aqui você está ouvindo o programa Ligação Nacional. Tem aqui a participação do ouvinte agora.
3: Boa noite, Edelson Moura.
1: Boa noite, bom dia, boa tarde.
3: Satisfação, Piazão.
1: Ô, rapaz.
3: Aqui é o Cabelo de Maringá, no Paraná.
1: Ô, Cabelo.
3: Dos anos 86 a 90, eu morava em Cerejeiras.
1: Sim.
3: Rondônia, fomos de pra Cacoal.
1: Nossa.
3: Escutava lá a Rádio Nacional da Amazônia, Edelson Moura, Márcia Ferreira, a Termisa Azevedo e Tião Simpático.
1: Verdade, meu amigo.
3: Hoje eu moro Maringá há 30 anos.
1: Nossa.
3: E gostaria de ouvir aquela música sua, O Que Mata é a Solidão.
1: Claro.
3: A melhor música sua de coração, hein?
1: Ô, rapaz, muito obrigado.
3: Top. Prazer, Piazão. Fique com Deus. Bom trabalho, bom programa.
1: Amém, Piazão. Obrigado, Piazão. Piazão é bem de paranaense mesmo, né? Bacana, ele nos escuta há muitos anos, está lá em Maringá, no Paraná, ouvindo Edelson Moura. Gente, ele pediu e vai ouvir Edelson Moura cantando O Que Mata é a Solidão.

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1: 4:58. 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

vai começar, né, gente? Vai começar a campanha eleitoral, tá começando já, todo mundo já se movimentando. Agora é tanto nego bonzinho aparecendo nas casas de nós. É tanto nego bonzinho aparecendo. Oi, como vai, família? Família tá boa? Aí eu vim aqui visitar vocês. Como é que vocês estão? Todo mundo bem, né? Graças a Deus. Tava com saudade de vocês. Não apareci esse tempo todo que eu não apareci. Trabalhando muito. Nossa, eu tava trabalhando demais, né? Olha, é dever de cada um de nós ficar bastante atento, viu? Muito atento. Atento em quê, Adelson Moura? Vou explicar bem simplesinho assim, porque o rádio é bom que explica bem direitinho. Atento no picareta, atento no ladrão, no safado, no salafraio. Ficar atento no pilantra que promete, não cumpre. Entendeu? Você tá entendendo, né? Sabe por quê? Se você não ficar atento, não ficar ligado, não ficar espertinho, bem mala, quem paga é você. É você quem paga. E caro, tá? E caro, muito caro.

E agora, meu amigo Franklin Russo, chegou aquela hora da gente matar a saudade. Eu falo a gente porque você faz parte do pacote. Eu, você, Charles Help, a Zélia, o Marcelo também já está entrando no pacote de sentir saudade daquelas músicas bonitas de antigamente, não é verdade? Então vamos lá, meu amigo. Capricha aí na música da Hora da Velha Arada.

0: Obrigado a você que está me ouvindo pelo Brasil afora e que sintonizou o programa de maior audiência do rádio Ligação Nacional. Até amanhã, se Deus quiser. Tchau, tchau, Brasil.
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0: 5:13. 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
2: 5:16. 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
4: Olá, minha gente amiga. Olá, ouvintes de todo o Brasil. Hoje, quando eu acordei, eu disse assim, vou fazer um programa Amado Batista bacana. Eu quero realmente fazer esse programa legal, legal mesmo. Então você me ajude, por favor. Já vai pegando aí o WhatsApp para mandar mensagem para o Edelson Moura. Vai me ajudando, porque eu preciso também da ajuda dos meus ouvintes queridos que me acompanham todo dia por aqui. Vamos trabalhar com Charles Help e Franklin Russo, nos dando aquele apoio moral. O nosso Aspone já está aqui com o celular preparado. Daqui a pouquinho ele vai passar as mensagens de vocês para o Edelson Moura. E vamos começar com a música Aquela Nossa Casa.

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1: Ô, meus amigos, vamos começar a atender os nossos ouvintes. Quem vai falar comigo agora é a Custodinha. É, o nome dela é Custódia, mas o pessoal a conhece como Custodinha.
2: Edelson Moura, oi? Bom dia, boa tarde, boa noite.
1: Bom dia, boa tarde, boa noite.
2: Quem está falando é a Custódia Coutinho, de Bueno Brandão, Minas Gerais.
1: Isso, amiga.
2: Ouço você todas as tardes, às 14 horas.
1: Que beleza.
2: Acho muito, muito legal o seu programa. Você é muito gente fina,
1: obrigado.
2: Adoro ouvir você.
1: Obrigado.
2: Então, estou ouvindo aqui pela Rádio Alfa, FM 98.5.
1: Olha.
2: Manda uma música pra gente. Um abraço pra você.
1: Ô, oh, Custódia, obrigado. É a Custodinha falando das nossas Minas Gerais. Alô, meus colegas da Rádio Alfa. Eu quero mais gente participando desse programa daí, viu? Pode juntar as mensagens e mandar pra cá. Ô, trem. Vamos lá? Amado Batista cantando Menina Linda.

0: Minha gente, Edelson Moura, na apresentação deste programa espetacular. Charles Elp disse que é espetaculoso. Não é espetacular, gente. É espetaculoso, porque ele é um programa espetacular e gostoso.
1: Bom dia, Edelson.
0: Bom dia, boa tarde.
1: Moura, aqui é Isabel, do José Marisco, seu programa pela Rádio Sertão de Petrolina.
0: Oi, Isabel.
1: E hoje é dia do amigo, né? Dia 20, dia do amigo, 20 de julho.
0: Certo.
1: 20 de agosto.
0: Tá vendo?
1: E desejo um feliz dia, gostaria de ouvir com a Mário Batista, carta sobre a mesa.
0: Certo.
1: E bom dia, boa tarde, boa noite.
0: Bom dia, boa tarde,
1: sou
0: boa noite.
1: Sou ouvindo todos os dias. Nesse olha. Momento estou ouvindo na rádio, né?
0: Sim.
1: Não perca só dia.
0: Olha que beleza.
1: Gosto muito do seu programa.
0: Oh, que maravilha. Alô, Petrolina.
1: Um abraço e sou ouvinte todos os dias.
0: Outro.
1: Isabel, do José e Maria. Tchau. Oi,
0: Isabel, feliz obrigado, dia, amiga. Valeu, amiga, muito obrigado. Esta é Isabel, lá de Petrolina, no estado de Pernambuco. Oh, que bênção! Nós chegamos em todos os lugares com este programa. Carta sobre a mesa é a música que Isabel quer ouvir.

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1: 5:31.
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3: Ame verdadeiramente, não com um amor de interesse, de negócio, de paixão. O amor é sensível e tênue. É como a água limpa, que uma gota de sujeira, tinta ou sangue faz ser outra coisa. Assim, o amor que visa ao sexo é paixão. O que visa a retribuição é interesse. O que visa ao agradecimento é vaidade. O que visa a bajulação também é vaidade. O seu amor pelos outros atrai o amor deles e o de Deus por você, que lhe trará alegrias, benefícios, agradecimentos. Aceite as pessoas com humildade. O seu amor faz milagres em você e também nos outros. Esta é a nossa mensagem de hoje, do nosso quadro Já Dizia o Véi Deitado. E vem aí agora o Amado Batista cantando mais uma, Chocolate com Pimenta.

Olha só que mensagem linda que o Edelson Moura recebe aqui. Bom dia, Edelson Moura, aqui é a filha da Dona Maria das Dores, de Martinslândia, Guaraciaba do Norte, Ceará. Minha mãe era muito sua fã e ela ouvia seu programa todos os dias. Hoje, ela está morando no céu. Oh, que pena! Mas está num bom lugar, não é, amiga? Ela sempre pedia música Quarto Negro, com Amado Batista. E hoje eu queria que você colocasse essa música em homenagem à minha mamãe. Mas é claro, minha amiga, é claro. Vamos tocar para em homenagem à Dona Maria das Dores, lá de Martinslândia, de Guaraciaba do Norte, Ceará. É a filha dela quem pede para a gente tocar essa música que ela quer relembrar a sua saudosa mamãe. Então vamos lá, vamos colocar para ela Quarto Negro.

0: Domingas, cadê você, amiga?
1: Olá, Décio Moura, bom dia de novo.
0: Bom dia, Domingas.
1: Uma ótima começo de semana, segunda-feira abençoada.
0: Obrigado,
1: bom dia, boa tarde, boa noite. Cadê minha música, Adelso Moura? Seu programa é mil, meu irmão de Deus.
0: Obrigado,
1: e pensa num programa bom, maravilhoso.
0: Oh,
1: peço que você bote minha música, que eu lhe pedi, se eu não me engano, foi quinta-feira ou foi sexta.
0: Ah, meu Deus.
1: É, eu tive a ausência, mas agora estou de volta. Bom dia, que Deus abençoe nosso dia grandemente.
0: Amém.
1: O Senhor Jesus abençoe nós, derrama muitas bênçãos sobre as nossas vidas.
0: Amém.
1: Hoje
0: amém
1: e sempre, todos. Você e toda a sua família.
0: Você também.
1: Bom dia, boa tarde, boa noite. Mande minha música.
0: Tá.
1: Certo? Cidade Livre FM, Coelho Neto Maranhão.
0: Alô, Coelho Neto Maranhão. Alô, Coelho Neto. Toque para Domingas, Franklin Russo. Folha Seca.

0: 5h45.
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2: É, minha gente, aqui não para de chegar mensagem. Quando o programa é bom, quando o programa é sucesso, o locutor não fica sozinho. Todo locutor que trabalha direitinho, todo locutor que atende o ouvinte, trabalha nos trinque, ele não fica solitário, não é mesmo, Charles Help? Oi! Bom dia, boa tarde, boa noite.
3: Oi. Boa noite.
2: Boa noite, bom dia, boa tarde.
3: Quem é? Eu mandei esse contato aí, ver se você localiza meus irmãos.
2: Qual é o nome deles?
3: Eu falo aqui do estado de Goiás.
2: Certo.
3: Goiânia.
2: Ô, minha amiga, mande aí pra mim os nomes dos seus irmãos. Porque aí o Edelson Moura divulga aqui no rádio. Nesta potência de programa, que é mais de 800 rádios, retransmitindo Edelson Moura todo dia, é a maior potência. Esta voz vai longe. E aí, quem sabe, Maurina, seus irmãos apareçam, não é mesmo? Enquanto eu fico esperando aqui você mandar, vai curtindo aí esta música bonita do Amado Batista. Minha felicidade.

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2: Sou eu, minha gente, mandando ver para todo o Brasil com o programa Amado Batista. Você que está ouvindo aí o Edelson Moura, não sei em que cidade que você está. Se quiser mandar aqui a sua mensagem, daqui a pouquinho nós vamos divulgar o nosso telefone para você. Prepare lápis e papel aí.
3: Bom,
2: viu?
3: Bom dia, boa tarde, boa noite. Edelson
2: Bom
3: Moura.
2: Bom dia, boa tarde, boa noite.
3: Aqui é o Zé do Bispo de Esperança de Nope, novamente.
2: Ô, meu amigo, mande as ordens.
3: Eu curto o seu programa aqui, que nem eu falei, pela Rádio Verdes Montes.
2: Certo.
3: FM.
2: Muito bem.
3: Todos os dias, de segunda a sexta.
2: Que coisa boa.
3: E sábado, meio-dia.
2: Que bom, que bom.
3: Quero pedir a música com o Amado Batista, Solidão Sem Fim.
2: Certo.
3: Por isso, pra toda a minha família aqui, pra minha esposa, meus netos, pra meus filhos.
2: Eu vou tocar.
3: O meu filho Roberlândia, que é o diretor da Rádio Verdes Montes aqui, quem toma de conta.
2: Certo, meu amigo.
3: E aqui nós não perdemos um programa seu, é todo dia ligado, viu?
2: Que legal.
3: Você
2: que
3: é um locutor dos melhores que a gente conhece no Brasil.
2: Ô, rapaz, muito obrigado, viu? Obrigado pela consideração, pelo elogio. Eu fico todo inchado quando chega uma mensagem dessa aqui. Chega num cabelo na cadeira, né, Charles Elp? Vamos curtir, minha gente, a música que ele gosta. Lá de Esperantinópolis, Maranhão. Solidão Sem Fim.

0: já estamos de volta, minha gente, com o programa líder de audiência, o programa do Amado Batista. De norte a sul, de leste a oeste, Edelson Moura no ar para todo o Brasil. Quem é que está aqui para falar comigo?
1: Bom dia, Edelson Moura.
0: Bom dia.
1: Quero ver a mulher mais batista, secretária.
0: É agora.
1: Eu mando os áudios, o senhor não atende.
0: Olha eu atendendo.
1: Chega aí, o senhor não vem.
0: Olha eu aqui, rapaz.
1: Mande um alô para mim todos os sábados.
0: Olha eu aqui.
1: Piauí.
0: Piauizinho, rei. Vamos nós. Maria Vitória pediu e vai ouvir. Secretária.

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2: 6 horas.

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E agora vem aí a música É Sempre Assim.

É, minha gente, de vários lugares as mensagens vão chegando. Delson Moura, tem participação do ouvinte agora? Tem, toda hora tem, todo dia tem. Mande o seu áudio, a hora que você quiser, grava um áudio aí pra mim. Agora vamos anotar o WhatsApp do Edelson Moura, você que está aí ouvindo esse programa em qualquer lugar deste país. É 61 99936 9557. 61 99936 9557. Captou? Anoitou? Anoitou direitinho? Anoitou? Então agora é só gravar o seu áudio, mandar a sua mensagem aqui para nós. Vou ficar muito contente de receber aqui a sua participação no programa do Amado Batista. Ouça agora Monotonia.

cantar para vocês. Chegou a hora do quebra-galho, né, minha gente? Todo dia o Edelson Moura canta uma música, é a oportunidade que nós temos de poder levar uma música nossa, uma música de nossa autoria, para aqueles ouvintes que gostam do Edelson Moura, que acompanham o nosso trabalho musical, que é um trabalho também antigo, né? Mais antigo do que o trabalho do rádio. É verdade. Vamos ouvir a música Amor Sem Fim com Edelson Moura.

0: Muito obrigado, meus amigos. Não tenho palavras para agradecer a vocês pela audiência no nosso programa de hoje. Se Deus quiser, amanhã eu estarei de volta, trazendo um novo programa para vocês. Fiquem com Deus e até amanhã.
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0: 6:14. 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
0: 6:21.
2: Estamos chegando.

0: Estamos chegando aqui no Clube do Caipirão, defendendo as tradições culturais de nossa terra com grandes sucessos do nosso cancioneiro. Muita música, alegria pra você, que é o melhor ouvinte do mundo. Vamos que vamos!
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0: A sonoplastia do meu irmão companheiro Zé Luquinha, assessoria e produção da Dona Juju. Juntos nós vamos reviver um passado tão vivo e presente na história e na memória de cada um de nós amantes da música sertaneja. Com a proteção de Deus, estamos chegando!

0: Clube do Caipirão, despertando você para mais um dia. Opa, que maravilha, mais uma vez, seja muito bem-vindo, compadre, bem-vinda, compadre, ao nosso Clube do Caipirão, edição especial sempre junto com você. A Juju já foi ajeitar um cafezinho pra nós, o Luquinha tá ali separando mais umas modas, e nós vamos juntos recordando os grandes momentos da nossa música sertaneja, e a moda por aqui não para.
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0: Vamos ouvir com Palmeira e Bia, Couro de Boi.

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1: E tá na hora de tomar aquele cafezão, hein?
2: É verdade.
1: A Juju vem trazendo um cafezão cabeceira pra gente. Aê, Juju, obrigado, hein? Essa aqui é muito pedida na programação.

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1: E o nosso Clube do Caipirão está no ar desde 2008, defendendo a viola, a cultura, as tradições de nossa terra, sempre mantendo firme o melhor do nosso cancioneiro rural e da música tradicional, trazendo desde as raridades, as pioneiras da nossa canção, até mesmo as músicas mais novas, mas sempre dentro do estilão do sertanejo raiz, tradicional e romântico. 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
1: Já já tem mais moda.
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1: Vamos com o momento Saúde com Beleza com Edelson Moura.
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2: 6:38.
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1: É o Clube do Caipirão defendendo a viola caipira, as tradições de nossa terra. Bom dia pra você que tá chegando agora, você que já vem com a gente, seja muito bem-vindo. Tem muita moda boa pra gente ouvir.
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1: Agora no jeito, Escolta de Vagalume, Sérgio Reis e Filhos.

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2: Você está muito bem.
1: Um abraço, Lorival.
2: Um abraço, Lourenço.

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1: Fala, Caipirão!
2: E convidar você para seguir as nossas redes sociais, Facebook, Instagram, Kawai, TikTok, YouTube, é Caipirão Locutor, beleza? Tem também o do Clube do Caipirão. A gente não é série nem novela, mas segue a gente por lá, beleza? Sempre está postando umas novidades da música sertaneja, algumas curiosidades, vale a pena dar uma conferida nas nossas redes sociais.
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2: Uma super segunda-feira, bom dia!

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2: Vamos cuidar do nosso meio ambiente.
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2: Valeu, Wilson Sartori, pelas dicas. É isso aí, vamos cuidar do meio em que vivemos, vamos cuidar do nosso meio ambiente.
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2: Toca mais uma, companheiro.

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3: 6h56.
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6: Já estamos de volta com o Clube do Caipirão, maior programa sertanejo raiz do rádio.
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6: Na ponta da agulha, Craveiro e Cravinho e o franguinho na panela.

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2: Vamos com o Minuto do Caminhão, para você que tá na rodagem, tá no trecho, cruzando as estradas do nosso Brasil.
3: Quando pensamos num Porsche, logo vem à cabeça aqueles carros esportivos velozes e caríssimos. São verdadeiros sonhos com rodas, mas o patriarca da família foi muito além. Ferdinand Porsche projetou o Fusca, fez protótipos de corrida, tanques de guerra e até caminhões. Em 1898, com apenas 23 anos, inventou um veículo elétrico. Dois anos depois, colocou os motores dentro das rodas e ainda lançou um híbrido. Porsche voltou a fazer história em 1912. Uniu todas as experiências anteriores para criar um treminhão híbrido com carretas eletrificadas. O cavalo mecânico tinha um motor de 6 cilindros a gasolina que tocava um gerador. A tração era elétrica, dentro das rodas traseiras. Um cabo levava energia para os motores nas rodas dos implementos. O trator puxava até 10 reboques. Podia rodar em estradas ou ferrovias. Depois desse grande sucesso, Ferdinand Porsche voltou a projetar um caminhão para uso militar em 1942. Não teve sorte, deu tudo errado. Tinha tração 4x4, rodas de aço com 1,5 metro de diâmetro e um motor a gasolina de 4 cilindros e 6 litros. Era muito duro e gastão. Porsche faleceu em 1951, aos 75 anos. Sua família segue firme com os caminhões. Controla as marcas Volkswagen, MAN, Scania e International. Quer saber mais sobre o mundo dos pesados? Aqui todo dia tem novidade para você.
2: São as dicas para os amigos da estrada. Você que tá na boleia do bruto, obrigado pela carona. Lembrando que o Clube do Caipirão é o limite aí do seu rádio.
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0: Já já tem mais sucesso, se liga na programação.
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0: Muito bem, vamos agora com o Momento Saúde com Edelson Moura.
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0: 7716.
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2: 7:26.
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1: Aqui só toca modão, grande sucesso, a gente ouviu, ainda tem muita música boa pra gente curtir.
2: Pode ir pra vocês tudo.
1: E tá na hora de tomar aquele cafezão cabeceira, adoçado com rapadura que a dona Juju fez pra gente. Um golinho só, Juju. Aí, ó, cafezinho bom demais, vamos dar uma talagada no café pra ouvir modão.
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1: E o presidente da Federação da Agricultura e Pecuária do Estado de São Paulo, a FAESP, o Tirso Meirelles, participou em Brasília do seminário Welcome Agro, no painel que abordava as perspectivas políticas para o setor neste ano. Em sua fala, Tirso Meirelles lembrou que os produtores já amargam perdas há alguns anos, com estreitamento de margens de lucro devido aos juros altos e, entre outras coisas, a falta de infraestrutura para armazenamento da safra, que permitia a venda em épocas onde os preços sejam melhores. Informações do agro é aqui no Clube do Caipirão.
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1: E o nosso programa tem como objetivo preservar a cultura caipira e a nossa música sertaneja raiz. 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
1: Uma pausa para o break, eu vou ali e já volto.
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4: 7h43.
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0: Vamos recordar mais um sucesso?

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2: E hoje, nas histórias e canções da nossa música sertaneja, vamos conhecer um pouco da história do Antônio Cândido, o Negrinho Parafuso. O Negrinho Parafuso, ele nasceu no distrito de Recreio, no município de Piracicaba, em fevereiro de 1920, e faleceu em dezembro de 1973, também em Piracicaba. O nome Parafuso, segundo ele mesmo, era porque ele deixava os oponentes confusos e virava de roda que nem parafuso, sem tirar o pé do lugar. Isso confundia os seus oponentes aí na disputa do cururu, ritmo aí de desafio, tipo a embolada nordestina. Ele teve 22 filhos e fez muito sucesso na época, era muito conhecido no meio dos cururuzeiros ali da região de Piracicaba. O Nhô Chico era parceiro do Negrinho Parafuso nas cantorias e tal, e ele escreveu junto com o Tião Carreiro a canção em homenagem ao Negrinho Parafuso. A música foi lançada em 1983 com Tião Carreiro e Pardinho, e esse sucesso a gente recorda agora.

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0: E ó, se liga na programação, porque está sendo preparada uma seleção que eu vou falar a verdade, hein? É de arrepiar.
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0: E agora vamos com o Momento Saúde com Edelson Moura.
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9: 83.
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0: A moda de viola, música do Yoshiko com Dino Franco e Moura aí gravando a interpretação de Minha Mensagem.

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1: Uma super segunda-feira, bom dia!

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1: Não.

0: 8h24.
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0: 8:30. 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
3: Olá, meus queridos amigos. Estamos chegando, estamos começando essa nova semana de alegria, com muita alegria na proteção de Deus. Mundo Sertanejo está chegando no seu rádio a partir de agora. Muito obrigado pelo carinho, pela audiência, através de nossas rádios parceiras, afiliadas à nossa central de produção, Rádio Estúdio Brasil. Mundo Sertanejo já está no ar. Conte para os amigos, conte para os vizinhos. Simone Mendes canta Saudade Proibida, abrindo o programa.

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1: Muito bem, muito bem. Mundo Sertanejo está no ar. Ouvimos aí Simone Mendes. Cantou bonito, Saudade Proibida. Um abraço a todos vocês, diretores, programadores, locutores, de todas as nossas as parceiras, todas as equipes que fazem o nosso sucesso pelo Brasil inteiro. Um abraço a todos vocês também, amigos internautas, pelo Brasil e pelo mundo, ouvindo o nosso programa Mundo Sertanejo. Zé Neto e Cristiano cantam Notificação Preferida.

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1: Muito bem, muito bem. Mundo Sertanejo está no ar. Vamos até Guarulhos, São Paulo, Rádio Itariri FM, exibindo nosso programa. Um abraço a todos os ouvintes. Ô Irene, obrigado, viu? Cuidando aí do fã-clube do Diego Valadares. Muito obrigado a todos vocês pelo carinho, viu? Marília Mendonça, nossa saudosa Marília Mendonça, canta Alô Porteiro.

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3: 8:42.
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4: Maravilha, maravilha, Mundo Sertanejo está no ar. Um abraço a todos vocês de Colinas, Estadão do Maranhão. Aí todos ligados em nosso programa, 6 horas da manhã, pela Rádio Cidade FM, coladinho com Gil Moraes, com o seu programa Fala Gil. Ô Maurício Nascimento, Marum Produções, um abraço. Em breve, Diego Valadares fazendo shows por aí, viu? Daqui a pouco no programa, olha, no lançamento Mundo Sertanejo pro Brasil inteiro ouvir, vamos ter a entrevista fantástica aqui com nosso querido amigo cantor Carlos Silva, que está estourando pelo Brasil inteiro com a música Ligando a Cobrar. É daqui a pouquinho. Agora no Mundo Sertanejo, nós vamos ouvir aqui o áudio, a nossa querida ouvinte lá de Petrolina, Pernambuco, né? A Socorro Barros, e ligada na rádio Brasil Sertaneja, 6 horas da manhã, audiência muito grande. E a Socorro mandou um áudio muito bacana aqui pro nosso programa. Fala, Socorro, com o Diego Valadares.
5: Bom dia, aqui é Socorro Barros.
4: Bom dia.
5: Pernambuco, estou aqui ligadinha.
4: Oi, Socorro Barros.
5: O programa Mundo Sertanejo.
4: Que maravilha.
5: Gostaria de ouvir uma música aí bem bonita, de João Mineiro e Marciano, para oferecer para todos que fazem essa rádio maravilhosa, para você.
4: Obrigado.
5: E para o Wilson Fernandes, que retransmite.
4: Opa, o Wilson Fernandes.
5: A quem está falando é Socorro Barros. Estou sempre ligadinha nesse programa maravilhoso.
4: Muito
5: sempre,
4: obrigado.
5: Sempre. Gosto demais, tá?
4: Aí, olha.
5: Um ótimo dia.
4: Obrigado, Socorro Barros. Nosso programa lá, 6 horas da manhã, pela rádio Brasil Sertanejo de Petrolina. Ô Socorro, com certeza você vai ouvir então agora João Mineiro e Marciano cantando bonito pra você. Ainda ontem chorei de saudade.

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1: Maravilha, maravilha, mundo sertanejo está no ar. Ouvimos aí João Mineiro Marciano, ainda ontem chorei de saudade a pedido da Socorro Barros, lá de Petrolina, ligada na Rádio Brasil Sertaneja, que exibe nosso programa 6 horas da manhã, todos os dias. Um abraço, Wilson Fernandes, todos da equipe, né? E também já tocando sucessos do Diego Valadares. O Wilson Fernandes me falou que o meu sucesso, Lourinha da Mini Saia Branca, é sucesso lá na rádio, nos carros de som nas ruas, nas propagandas, né? É bom demais. Lourinha da Mini Saia Branca, que é o meu grande sucesso, lançamento 2026, né? Diego Valadares. Vamos em frente agora? Chicote de Luxo e Diego Valadares cantam Cabra Danado. Vamos lá, é pra dançar.

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1: Maravilha, maravilha, Mundo Sertanejo está no ar. Carlos Hernani, todos da equipe da nossa Rádio Liberdade FM, Caiapônia, Goiás. Muito obrigado, viu? Campos Belos, Goiás. Nossa Rádio Vale FM, um abraço. O Leandro Mazano, todos vocês, muito obrigado. Rádio Laser FM Catalão, Goiás. Rádio Nova Dimensão, em Aciara, Goiás, para toda a região. O Estadão de Goiás também ouve Mundo Sertanejo. Chitãozinho e Chororó cantam Evidências.

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2: Indicadores agropecuários com Diego Brião. Soja.
3: Os contratos futuros de soja com vencimento em agosto registraram elevação nos Estados Unidos na sexta-feira. Na Bolsa de Chicago, a cotação era de $12.48 por bushel ao final do dia. Valor no mercado físico no Brasil por saca de 60 quilos. Estado do Mato Grosso, cidade de Rondonópolis, R$ 138,00. Bahia, Luiz Eduardo Magalhães, R$ 130,00. E Rio Grande do Sul, não me toque, R$ 127,00.
2: Boi gordo.
3: Em São Paulo, na B3, os contratos com vencimento em julho eram negociados ao final da sexta a R$ 342,50 por arroba. Houve queda de 0,23% no dia. Boi à vista, Mato Grosso, Cuiabá, R$ 310,83 por arroba.
2: Café.
3: Os contratos futuros de café arábica com entrega prevista para setembro terminaram a sexta-feira em Nova York, nos Estados Unidos, em elevação. A cotação era, ao final do dia, de R$ 2.104,53 por saca de 60 quilos. No Brasil, no mercado físico, valores do café arábica tipo 6 por saca de 60 quilos. Minas Gerais, Varginha, R$ 1.790. Bahia, região oeste, R$ 1.600. E São Paulo, Franca, R$ 1.780.
2: Milho.
3: Valores no mercado físico por saca de 60 quilos. Paraná, Marechal Cândido Rondon, R$ 54,00. Valor em elevação na comparação com a cotação anterior. Mato Grosso, Rondonópolis, R$ 53,50, também em elevação. E Goiás, Rio Verde, R$ 51,00 em estabilidade.
2: Laranja.
3: Os contratos futuros de suco de laranja com entrega prevista para setembro terminaram a sexta em Nova York em queda. A cotação era, ao final do dia, de US$ 141,75 de dólar por libra-peso. Valor da caixa de 40 quilos e 800 gramas de laranja a prazo na indústria. Estado de São Paulo, R$ 30,67 em estabilidade.
2: Uva.
3: Valores no mercado físico. Rio Grande do Sul, região serrana, tipo Niágara, média semanal R$ 8,00 por quilo em queda. E Pernambuco, tipo Isabel, preço médio comercial R$ 120,00 para a caixa de 18 a 20 quilos em estabilidade.
2: Algodão.
3: Valores do algodão em pluma por arroba. Mato Grosso Sorriso, R$ 125,25 em elevação. E Bahia, região oeste, R$ 136,33 em estabilidade.
2: Cacau.
3: Valores do cacau no mercado convencional. Bahia, R$ 312,40 por arroba em elevação. E Pará, R$ 15,83 por quilo em queda.
2: Indicadores agropecuários, um conteúdo do Grupo Rádio Web. Informação que...

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3: Muito bem, ouvimos aí mais um sucesso aí, Falando de Nós Dois, Carlos Silva, autoria sua também.
4: Minha autoria.
3: Você é um rapaz inspirado, hein, rapaz?
5: Falando de Nós Dois.
3: É. Autoria sua. Onde você busca tanta inspiração, rapaz?
5: O meu forte no show é a poesia.
3: A poesia, né?
5: Eu gosto de declamar a poesia.
3: Maravilha. Então, com certeza, os nossos contratantes, Brasil inteiro, vai levar um show alegre, um show poético, um show bacana para a sua
5: muito
3: cidade.
5: Muito forró, muito piseiro, o meu show é sertanejo. Eu faço a rocha, faço a vaquejada.
3: E toca

0: E toca sanfona muito bem, né?
1: É, toco minha sanfona.
0: Você toca violão também ou só sanfona?
1: Toco violão, sanfona, baixo, guitarra, bateria, sério? Triângulo, zabumba, teclado.
0: É um artista completo. É. Parabéns, meu amigo.
1: E canta todo o estilo do Brasil.
0: Isso. E qual o contato para show? Os contratantes aí que quer levar o seu show para cidades aí. Carlos Silva na sua cidade. Vamos lá.
1: É 61, que o meu escritório fica em Brasília, é 9912-4134 ou 83467996.
0: 61 99 12 41 34, leva Carlos Silva pro Brasil inteiro.
1: O Brasil inteiro.
0: E as redes sociais?
1: As redes sociais é Carlos Silva, Pop do Forró.
0: Carlos Silva, o Pop do Forró.
1: Encontra no Kawai, Facebook, Instagram, TikTok. Encontra no Brasil inteiro.
0: Que maravilha, Carlos Silva. Meu irmão, muito obrigado por ter vindo aqui participar do Mundo Sertanejo. A gente vai estar sempre tocando suas músicas, viu? E o Edelson Moura também vai se tornar seu fã e vai te dar um grande apoio, viu? Então vamos ouvir Eita Lelê, é mais um sucesso do Carlos Silva.
1: É sucesso estourado.
0: Maravilha, maravilha.
1: É o piseiro do Brasil.
0: Eita Lelê, canta Carlos Silva no Mundo Sertanejo. Um abraço, meu amigo.

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1: Bom dia 98, 9 horas 19 minutos, estamos chegando. O programa começando um pouquinho atrasado hoje, né? Segunda-feira, 27 de julho, hoje é dia do despachante. Começando aqui ao som do Luan Santana.

98, 9 horas 32 minutos, 9h32. Você gosta, Léo e Rafael? Completo, música da Ivete Sangalo, Luísa e Maurílio. A música Pode Sumir. Bom dia, bom dia. 9 horas 33 minutos. Chegando aqui o horóscopo do dia pelas ondas da Nova Dimensão 98,5. Bom dia para Áries. Seu brilho pessoal pode encontrar resistência quando expectativas de amigos, grupos ou projetos coletivos entram em conflito com seus desejos. Nem toda oportunidade merece que você diminua sua autenticidade para ser aceito. O céu convida a refletir como está construindo a vida que realmente deseja ou apenas correspondendo ao que esperam de você. Bom dia para você do signo de Touro. A oposição entre vida profissional e vida familiar ganha destaque. Talvez você perceba que crescer na carreira não precisa significar abrir mão das suas raízes ou da sua paz. O desafio do dia está em encontrar uma forma de honrar suas ambições sem negligenciar aquilo que sustenta emocionalmente sua caminhada. Bom dia para Gêmeos. Há uma ideia, crença ou plano de futuro pode ser profundamente transformado por novas informações. Evite defender antigas certezas apenas por hábito. O céu favorece uma mudança de perspectiva capaz de ampliar seus horizontes. Às vezes a evolução começa quando você permite que uma verdade antiga de lugar a outra mais alinhada com quem você é hoje. Bom dia para Câncer, entrando aqui na segunda sequência. Questões envolvendo confiança, intimidade, recursos compartilhados ou mudanças profundas podem ganhar força. O céu pede coragem para abandonar formas de controle que já não oferecem segurança verdadeira. Nem tudo precisa permanecer igual para que você se sinta protegido. Algumas transformações fortalecem justamente aquilo que parecia mais vulnerável. Olá, você do signo de Leão. Os relacionamentos se tornam um espelho poderoso para seu processo de crescimento. A oposição entre Sol e Plutão mostra que vínculos importantes podem desafiar sua forma de exercer autonomia, liderança ou protagonismo, em vez de enxergar diferenças como ameaça. Procure perceber o quanto elas também podem ampliar sua consciência sobre si mesmo. Bom dia para a Virgem. O desejo de dar conta de tudo pode revelar padrões de autocobrança, que já não fazem sentido. O dia convida a revisar hábitos, rotina e forma de administrar sua energia. Pergunte se sua dedicação está construindo uma vida mais saudável ou apenas alimentando um ciclo de exigências difíceis de sustentar. Daqui a pouco tem previsões para Libra, Escorpião e Sagitário aqui no nosso programa Show da Manhã pela Nova Dimensão 98,5.

Ainda bem, 9h46, é o Thiaguinho. Léo Magalhães, saudade pendente. Panda, eu te seguro, são 9h46. Vamos trazer previsões aqui para Libra, Escorpião e Sagitário. Olha, Libra, criatividade, romances ou projetos pessoais podem passar por um processo de transformação. Talvez seja necessário desapegar da necessidade de aprovação para expressar seus talentos com mais liberdade. Quanto mais autêntica for sua criação, maiores serão as chances de atrair pessoas e oportunidades alinhadas com sua essência. Bom dia para Escorpião. O equilíbrio entre vida pública e vida privada pedem atenção. Assuntos familiares podem influenciar decisões profissionais ou responsabilidades externas podem exigir novos acordos dentro de casa. O desafio não é escolher um lado, mas construir uma base emocional capaz de sustentar suas ambições. Sagitário, suas palavras têm potencial para transformar relações e abrir novos caminhos, mas também podem gerar conflitos quando carregadas de certezas inflexíveis. O dia favorece conversas profundas e mudanças de pensamento. Escutar com a mesma disposição com que você fala pode levar a descobertas importantes. Encerrando assim a terceira sequência. Daqui a pouco tem as últimas para Capricórnio, Aquário e Peixes.

Bom dia, 9h57, Biquíni Cavadão. Um rio sempre beija o mar. Deixa eu mandar um alô bom dia aqui pro JR. Alô, Reizinho, bom dia. Sempre nos ouvindo aí, sempre com rádio ligado. Obrigado pelo carinho da audiência. Bom dia.

você conquista, mas também da forma como reconhece seus projetos, próprios talentos. Bom dia para Aquário. Plutão em seu signo continua promovendo um profundo processo de transformação pessoal, enquanto o Sol ilumina seus relacionamentos. Hoje, os encontros funcionam como espelhos capazes de revelar aspectos importantes da sua identidade. Crescer pode significar abrir espaço para o outro, sem perder sua individualidade. Bom dia para Peixes. O dia favorece uma limpeza silenciosa de padrões emocionais que já não cumpriram seu papel. Algumas questões podem acontecer nos bastidores, longe dos olhos dos outros, mas com enorme impacto interno. Em vez de buscar respostas imediatas, permita que esse processo amadureça. As maiores transformações costumam começar em silêncio, beleza? Encerrando assim as previsões para amanhã de hoje. Lembrando que daqui a pouquinho chega o Libório Santos trazendo o noticiário para deixar você muito bem informado.

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3: Eu sou Luciano Santos, bom dia ouvintes da Nova Dimensão FM e a Seara. Nós estamos de volta de Goiânia com as principais notícias do dia.
4: Aumentam as ocorrências de abandono de incapaz em Goiás. Expansão da agricultura irrigada no estado gera maiores investimentos na oferta de energia. Ronaldo Caiado é oficializado candidato à presidência da República. Eu sou de Mário Santos, hoje é dia 27 de julho, segunda-feira, e esses são os nossos destaques. O número de registro de abandono de incapaz aumentou 30,1% em Goiás entre 2024 e 2025, chegando a 389 casos, com uma média de registro de 1,1 caso por dia. Nos últimos 5 anos, o crescimento chega a 37,5%. Os casos de abandono material também cresceram 8,2% entre 2025 e 2024. Já os casos de lesão corporal doméstica, tendo como vítimas crianças e adolescentes, caíram 10,1%, com o registro de 667 ocorrências. A violência contra a mulher é um tema sempre presente, né? Muito discutido, e infelizmente ela continua em alguns estados até aumentando. No Congresso Nacional tramitam inúmeras propostas através de projetos ou de emendas constitucionais, criando medidas inibidoras. Antes do início do recesso, a Câmara Federal aprovou o projeto criando o Sistema Nacional de Enfrentamento da Violência contra Meninas e Mulheres. A deputada Flávia Moraes trabalhou pela sua aprovação.
5: A importância é uma articulação maior entre as esferas de governo, então a união das políticas públicas do governo federal, governo do estado, os governos municipais, e foi isso o fortalecimento da rede de proteção a essa mulher vítima de violência. Hoje nós sabemos que o combate à violência contra a mulher é um grande desafio, né, para todos nós, e é precisa essa união de forças, essa rede trabalhar bem articulada para que a gente possa combater. Esse texto já foi aprovado na Câmara, segue agora para o Senado e com certeza vai ser muito importante a sua aprovação.
4: Goiás registrou redução de quase 65% nos indicadores de crimes contra a vida entre 2015 e 2025, tanto na taxa por habitante quanto em números absolutos. São dados do Anuário Brasileiro de Segurança Pública 2026. Ao longo da última década, a taxa passou de 46,1 para 16,5 ocorrências por 100 mil habitantes, uma redução de 64,2%. Em números absolutos, o total de registros caiu de 3.054 para 1.222, o que significa uma diminuição de 60%. Outra boa notícia: Goiás encerrou 2025 com a menor taxa de roubo ao estabelecimento comercial do Brasil e uma redução disseminada nos crimes de roubo. Considerada todas as modalidades, o número de ocorrências caiu de 8.866 em 2024 para 6.329 em 2025, o que representa 2.537 registros a menos no ano. Já como candidato à presidência da República, o ex-governador Ronaldo Caiado afirmou ser inadmissível que qualquer país, inclusive os Estados Unidos, coloque em dúvida a lisura das eleições brasileiras. A declaração ocorreu após o Ministério das Relações Exteriores negar visto a 2 funcionários dos Estados Unidos na sexta-feira. Conforme reportagem do The Washington Post, a delegação estadunidense pretendia questionar o sistema eletrônico de votação. Caiado teve a candidatura oficializada em convenção neste final de semana pelo PSD. A força da agricultura goiana é indiscutível, né, gente? Muitas das vezes as condições climáticas trazem problemas e prejuízos aos produtores. A prova mais recente foi a queda na produção da safrinha, principalmente do milho, devido à falta de chuvas. Por outro lado, Goiás tem um enorme potencial hídrico e isso propicia a prática da agricultura irrigada, que cresce a cada ano. Mas para fazer a irrigação é preciso uma boa energia elétrica. E recentemente aconteceu em Cristalina, um dos municípios que mais se pratica esse tipo de agricultura em toda a América do Sul, uma feira específica para irrigantes. A Equatorial Goiás participou. Roberto Vieira, superintendente técnico, destaca os investimentos da empresa para esse setor.
6: Essa modalidade ela tem crescido muito aqui no nosso estado, já são mais de 5.400 pivôs instalados no nosso estado. E um dos insumos principais para que esse crescimento continue acontecendo é a energia elétrica. Sabendo disso, a Equatorial Goiás ela destina uma parte importante do seu plano de investimentos que já soma mais de 7,1 bilhões de reais nesses três primeiros anos de concessão para essa modalidade. Dentro do nosso plano, a gente já ampliou a capacidade da subestação em cristalina, né? Das subestações de cristalina, que atendem uma das principais regiões de irrigação do nosso estado. A gente já construiu também mais de 35 quilômetros de rede nessa região, para garantir que haja disponibilidade de energia com qualidade e segurança para quem quer ampliar o seu negócio, colocar mais pivôs. A gente está garantindo que a médio e longo prazo isso esteja disponível na região. Além disso, a gente garante também uma prestação de serviço personalizado para o agronegócio na região.
4: Eram essas as informações de hoje de Goiânia, informou Libório Santos.
7: Bom dia, 10h14.

0: Eva Dopo.
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Segunda-feira, 27 de julho de 2026. Eu sou o Eduardo Amaral e você confere os destaques do momento. O ministro das Relações Exteriores do Brasil, Mauro Vieira, vai se reunir nesta segunda-feira com o embaixador do Brasil na Argentina, Júlio Bittelli. O encontro tem como foco as falas do presidente da Argentina, Javier Milei, contra o ministro do STF, Alexandre de Moraes, e contra o presidente Luiz Inácio Lula da Silva. No sábado, Milei esteve em São Paulo para participar do lançamento da campanha de Flávio Bolsonaro à presidência. Na ocasião, ele se referiu a Moraes como lixo e chamou Lula de presidiário. No domingo, o presidente argentino declarou em uma entrevista, sem provas ou evidências, de que o governo brasileiro financiou uma campanha contra o país vizinho durante a Copa do Mundo. Além da reunião com o embaixador brasileiro, o Itamaraty também convocou o embaixador da Argentina no Brasil, Daniel Raimondi. A ideia é transmitir a repulsa às ações do presidente argentino. Pesquisa BTG Nexus, divulgada nesta segunda-feira, mostra o presidente Luiz Inácio Lula da Silva, do PT, em vantagem sobre seus adversários no primeiro turno das eleições. Já nas projeções para o segundo turno, o petista mantém um empate técnico, mas à frente numericamente contra o senador Flávio Bolsonaro, do PL, principal candidato na disputa até aqui. No primeiro turno, Lula saiu de 40 para 42% das intenções de voto em relação à pesquisa anterior. Flávio Bolsonaro passou de 34% para 33% das intenções de voto. No segundo turno, o petista tem 47% e Flávio 43%. Em relação aos outros candidatos, Lula varia entre 47% e 45% das intenções de voto no segundo turno. O levantamento foi realizado por telefone entre os dias 24 e 26 de julho. Foram entrevistados 2.004 eleitores. A margem de erro é de 2 pontos percentuais, com intervalo de confiança de 95%. Pesquisa Datafolha, divulgada nesta segunda-feira, mostra que 52% dos eleitores brasileiros acreditam que o tarifaço imposto pelo governo Donald Trump ao Brasil tem como objetivo ajudar a campanha de Flávio Bolsonaro, do PL. Outros 37% dos entrevistados afirmam que a medida não busca favorecer o senador, enquanto 11% não sabem responder. O levantamento ouviu 2.004 pessoas com mais de 16 anos entre os dias 22 e 23 de julho. A margem de erro é de 2 pontos percentuais para mais ou para menos. Irã e Estados Unidos deram uma pausa na troca de ataques, mas não há negociações de paz em andamento, segundo o porta-voz do Ministério das Relações Exteriores iraniano. Apesar da trégua não oficial, nas últimas 24 horas, 6 navios que tentaram cruzar o Estreito de Hormuz foram impedidos pela Guarda Revolucionária do Irã, segundo informou a televisão estatal do país. Um dia antes, mais 4 navios também foram detidos. O Giro de Notícias é uma produção da agência Rádio Web. Texto e apresentação, Eduardo Amaral. Edição, Mário Melo.

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98 11 17, Eric Landi, Pilantra e Meio, Cowboy Chora, Rio Negro e Solimões com Luan Pereira, e Eu Menti, música de Simone Mendes.

51, finalzinho do programa de hoje, agradecendo a você pelo imenso carinho do rádio ligado. Tá vindo aí na sequência o programa Fé para Vencer, da Igreja Tabernáculo da Fé. Tenham todos um bom almoço. Fiquem todos com Deus. Amanhã, se Ele permitir, a gente volta. Valeu!

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Ouvintes preciosos, estamos convosco mais uma vez, graças a Deus. Temos de vos falar de bênçãos, de curas, de libertação, de salvação, enfim, de tudo que Deus nos promete, de todos os bens que estão reservados para o homem aqui na terra. Mas nós não poderíamos nunca, jamais levarmos a cabo a nossa missão de uma maneira perfeita sem que também entregássemos a mensagem de advertência da parte de Deus. Porque Deus, nos tratando como filhos, Ele nos corrige, Ele nos exorta, redargua. Para isso Ele nos deu uma palavra inspirada. Então é uma obra completa, nos tratando como uma família, como filhos. Eu creio que todos se sentem familiarizados com Deus numa hora como esta. Então nós temos por dever avisarmos também do iminente fim do sistema mundial, político, religioso, etc. Agora, isso não como um alarde, mas como uma realidade. E surge-se uma pergunta: quando será isso? Bom, eu não sei. Mas Deus não faz nada antes sem avisar os seus servos, os profetas. Isto porque os seus servos, os profetas, não guardam para si mesmos. Eles entregam o aviso de Deus, mesmo que custe as suas próprias vidas. Eles entregam ao povo. Isto é a verdade. Por isso o povo deve amar os profetas de Deus. Qualquer homem que está familiarizado com as Escrituras sabe que estamos no fim do sistema mundial. A hora que estamos vivendo é apocalíptica. Para uns é terror esta mensagem, este aviso, mas para outros é glória. Saber que Cristo volta.

0: Mas os céus e a terra que agora existem pela mesma palavra se reservam como tesouros e se guardam para o fogo até o dia do juízo e da perdição dos homens ímpios.
1: Os

mas os céus e a terra que agora existem pela mesma palavra se reservam como tesouros e se guardam para o fogo até o dia do juízo e da perdição dos homens ímpios.

0: não temas a morte. Ouvintes, nós temos aqui uma pergunta um tanto chocante. Se Deus não poupou o mundo antediluviano, não poupou Sodoma e Gomorra, poupará o nosso mundo de hoje? É uma pergunta chocante, na verdade. Mas conforme nós já analisamos, é razoável. Convém-nos meditar nisto, darmos lugar, darmos um tempo para a advertência de Deus. O mal do antediluviano foi justamente não dar ouvido a Noé. O mal do sodomita foi se entregar ao pecado, à injustiça, e não receber os anjos de Deus. O mal sempre é este: não receber o anjo do Senhor, o mensageiro de Deus, que avisa, porque certamente o Senhor Jeová não fará coisa alguma sem ter revelado o seu segredo aos seus servos, os profetas. Bom, isto está escrito em Amós 3, verso 7. O fim do sistema mundial, político, religioso, todos os sistemas da Terra, é iminente. Mas não há por que temer. Conforme já narramos, para uns esta é a era, é a hora pior, é o assunto pior, é assombroso, é um alarde. Para outros, é como a volta do esposo para a esposa, ansiosa pela sua chegada. É a hora mais gloriosa, portanto, é o assunto mais glorioso, é o assunto da volta de Jesus Cristo. Mas Jesus Cristo não volta sem que o juízo predito nas Escrituras aconteça. O juízo que é a incredulidade e a indiferença para com a mensagem de Deus traz sobre a terra. Porque a mensagem é a misericórdia, é o aviso, é o alarido. E São Pedro não foi menos grave. Ele disse: mas os céus e a terra que agora existem, pela mesma palavra se reservam como tesouro e se guardam para o fogo até o dia do juízo e da perdição dos homens ímpios. Mas tem uma coisa, o próprio São Pedro, baseado no que aconteceu no dilúvio, traz essa advertência, declarando esta sentença que virá sobre o mundo. Mas os céus e a terra, que agora existem, pela mesma palavra se reservam como tesouro e se guardam para o fogo. Ele disse assim, que os elementos se disparão. Os elementos da terra se disparão. Todo recinto de orgia, de pecado, tudo que o homem tem feito, se disfará. E Deus, então, Jesus Cristo, introduzirá o seu reino absoluto na terra. Agora, sem pecado, sem dor, sem morte, sem enfermidade, sem doença, sem injustiça, sem disparidade. Isto é verdade. Eu creio nisto. Pregando na igreja que está em Goiânia, eu vi que há um povo que vibra com estas verdades da forma que vocês ouvirão nesse instante.
1: E eles vão se desabafar de outros modos, no tóxico, na bebida, em todas as coisas. É fim de toda a fábrica de cachaça, fim de toda a fábrica de cigarro, Não há homens que podem fechar essas fábricas de veneno aqui, mas Deus as fechará! Deus fechará! Um dia eles porão a placa em fechado, não pode cultuar aqui mais. Mas um dia nós faremos uma placa fechada nos motéis. Motéis fechados, queimados, tudo queimado, tudo purificado.
0: Qualquer homem familiarizado com as escrituras sabe que estamos no fim do sistema mundial. Sim, amados, quem sabe alguém está condenado à morte, um câncer corroendo seus pulmões, justamente pela causa do fumo. Outro está ali com o fígado estraçalhado pelo álcool, sentenciado à morte. Outro está ali com outra enfermidade, seja causa do vício ou não. O ser humano está sujeito a essas bactérias, as enfermidades, a morte. Mas tenha um bom ânimo. Jesus pode curar nesse instante o mais terrível mal. Ele tem poder, ele tem curado, ele tem ressuscitado a mortos. O seu poder é grande. Ele é o mesmo ontem, hoje e eternamente. Ele pode, sim, nos dar saúde. Ele pode nos dar força, ele pode nos dar vigor. Mas, por favor, coloque-se um pouquinho ao meu lado. Venha ser um pouco indiferente a estes males. Ignore estes males e olhe por cima deles. Veja. O que será quando chegarmos no céu e nos encontrarmos ali com aquele grande tempo de eternidade, um companheirismo eterno, juntos ao redor do trono de Deus? Qualquer homem familiarizado com as escrituras sabe que estamos no fim do sistema mundial. Estamos no fim das doenças. Estamos chegando no fim do câncer, do grande desafio à ciência médica. Mas vejam aqui, prestem atenção. Estejam do meu lado nesse instante. Como posso eu pensar, entrar no céu de gozo, estando aqui deitado em berço esplêndido, enquanto outros navegam em mares de sangue? Não. Tenho que lutar. Se quero vencer, tenho que lutar. Esforça a minha coragem, Senhor. Sim, amados, Ele gosta de esforçar o desanimado, o abatido. Isto é especialidade de Jesus, estender a mão ao náufraga. Ele ama consertar o corpo de uma mulher encurvada há 18 anos. Ele ama ver um possesso de demônio ser libertado. Ele ama ver o viciado ser livre do vício. Mas tenho que lutar. Se tenho que vencer, tenho que lutar. Esforça a minha coragem, Senhor. Agora você diz: há uma pátria pela qual minha alma suspira. Pátria minha, por ti suspiro. Diga comigo: eu creio na eternidade. Eu creio na Santa Jerusalém. Eu creio que há uma pátria eterna cujo governo, cujo governador, cujo rei é o Senhor Jesus Cristo. Pátria minha, por ti suspiro.

Como posso eu pensar entrar em um céu de gozo, deitado em berço esplêndido, enquanto outros navegam em mares de sangue?

0: simplesmente diga comigo agora: Senhor, aceito a tua advertência. Creio que estamos no fim de toda a pestilência deste mundo. E logo estaremos nessa pátria gloriosa. Creia de coração. Diga para Deus: eu creio, Senhor, em tuas promessas. Eu creio em tua palavra. Eu creio na Bíblia Sagrada. E agora, eu peço a Deus, no nome de Jesus Cristo, Filho amado, que te abençoe nesse instante, meu ouvinte. Abençoe a mãe, o pai, o filho, todo lar nesse instante, que está crendo na palavra do Senhor. Em nome de Jesus Cristo. Amém.
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0: 12:54.
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4: Dia 59.

1h57. 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

2:15.

0: 2:29.
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1: 2:43.

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0: 2:53.
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Mas a mão tem jeito. Vamos lá.

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1: 3:12, uma boa tarde para os estudos, estou chegando para animar sua tarde bacana hoje, segunda-feira. Nós estamos iniciando mais uma semana, 27 de julho hoje. Hoje é dia do despachante, parabéns pelo seu dia de hoje. Hoje também é dia do motociclista, que coisa. Deixa eu aqui abraçar os nossos amigos nas fazendas, povoados, sítios, aonde quer que você esteja, aonde o nosso sinal esteja alcançando. Agradeço a cada um de vocês grandemente pelo carinho, pelo rádio ligado de todos os dias. Olha, tivemos aqui a primeira, não, aliás, a penúltima. É Pablo Tomara. Começamos muito bem no comecinho do bloco musical com Rio Negro e Solimões. A gente se entrega. Tudo isso na melhor programação do seu rádio goiano. A você das fazendas, povoados, sítios, aonde o nosso sinal esteja alcançando, agradeço a cada um de vocês grandemente pelo rádio ligado. Estamos chegando, meu povo.
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0: Ótima tarde para vocês, tudo boa segunda-feira para todo mundo. Passou por aqui os meus ídolos da música sertaneja, Zezé Luciano, Irmão da Lua, Amigo das Estrelas. Mas essa é muito boa. Deixe-me ver quem cantou aqui antes. Sandro e Santiago, Pinica Eu, Beija Eu. Léo Magalhães, Camas Separadas, mas que coisa. Deixa eu aqui abraçar os nossos amigos, Fazendas, Povoados, Sítios, aonde nosso sinal esteja alcançando. Agradeço a cada um de vocês grandemente pelo rádio ligado. Tá chegando na cidade de Iaciara, seja bem-vindo na cidade, bem-vindo na nossa estação. Quero dizer que é um privilégio, uma honra poder compartilhar com vocês. Não é verdade isso, produção? 27 de julho, hoje, segunda-feira. Tamo começando, rapaz, a nossa segunda-feira. É início de semana e final de mês chegando, já se aproximando, menino. Quem é que está chegando? Tem mais música boa? Mas é claro que tem. Tem um Zé Felipe, Meu Grito de Amor. Ah, essa música é linda, eu adoro essa, mas quem é que não gosta?
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ótima tarde pra vocês, tudo muito lindo. É o Zé Felipe, o filho do cantor Leonardo, filho de peixinho, peixinho é filho de peixe, peixinho é na verdade. Meu grito de amor. Vem aí mais um intervalo, não toque em seu rádio, é rápido. Daqui a pouquinho já já tem mais, não saiam daí.

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1: 3:27.
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1: 3h33, uma boa tarde. Agora tem Roberta Miranda, A Mulher em Mim. Essa é muito boa. Ótima tarde para vocês, tudo turma de Goiás. Vem com nós, a festa continua.

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1: 2 minutos, voltando para as 4. Uma boa tarde para vocês. Tudo a festa da bonita. João Neto e Frederico se entrega de uma vez. Marília Mendonça, bem pior que eu. A nossa eterna rainha da sofrência. Mas quanta falta a nossa Marília Mendonça, nossa cantora queridíssima, nos faz. Mas ainda está aqui no coração, nos nossos corações, não é verdade? De cada um de nós que é, na verdade, fã dessa cantora maravilhosa que nos deixou tão cedo. Quem mais tem por aqui? Deixe-me ver. Karma, Karma, Rio Negro e Solimões, a gente se entrega. Simone Mendes, meu pra sempre, não era meu. Mas que coisa, você entendeu? Não? Edson Hudson, Quarentena, tudo isso na melhor programação do seu rádio goiano. Manda um alô para você que está chegando na cidade de Iaciara. Seja bem-vindo e bem-vindo na nossa estação. Quero dizer que é um privilégio, é uma honra poder compartilhar com vocês. Está nos dando uma carona nesse momento aí no seu carro, muito obrigado. Estou andando aí com vocês, olha, do 0800, não estou pagando absolutamente nada por isso. Olha, mas eu peço licença com muito amor e com muito carinho. E peço a você também que, se for dirigir, não beba. Se for beber, não dirija, senão não pega carona com você, não. Vem aí mais um intervalo, já tem mais, não sai daí não.

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2: 4 horas.
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1: 4:08, uma boa tarde para vocês, tudo, a festa continua, rapaz, mas antes eu quero mandar um alô especial para toda a turma aí do setor São Pedro, Parque das Nações, Rua da Feira Coberta, Rua da Garagem da Prefeitura. Mandar um alô pro meu amigo Cigano Borrageiro, saída para o povoado Água Quente, rapaz, a todos os moradores por aí, sinta-se abraçado por mim. Mandar um alô pro Alan, o Alan é o neto do Cigano Borrageiro. Aos demais que estiverem por aí escutando nós, eu fico feliz em saber que vocês estão por aí nos prestigiando. Feliz da vida é tê-los vocês na melhor programação do seu rádio goiano, rapaz. Mandar um alô pra todos da Rua Santo Antônio. Abraço ao Cleomar Moreira. Alô, Cleomar Moreira. Forte abraço pra você. Obrigado pela companhia, meu amigo. Deixa-me ver, rapaz, Valdeci, da Fazenda Aça Beige, tá conosco também, tá nos acompanhando, bora pra cima! Muito bom!
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0: Negão, muito obrigado, meu irmão.
1: Respeito nosso Zinho, pai. Tudo nosso.
0: Tamo junto.
2: Ao vivo. 4:26, uma boa tarde para vocês. Tudo passou por aqui. O som do Natanzinho Lima, 5 da manhã. Guilherme Santiago jogado na rua, Casa Amarela, tudo isso, rapaz. Mas já tem algum tempo que o carro preto do vidro preto passa na frente da Casa Amarela. É, rapaz, do vidro escuro, na verdade, né? Gustavo Mionto, despedida de casal. Gino e Gino, sentimento cigano, Henrique Juliano, Ancorosa, só música boa, rapaz. Cola em mim que você se dá bem. Deixa eu mandar um forte abraço a você nas fazendas, povoados, sítios, aonde nosso sinal esteja alcançando. Agradeço a cada um de vocês grandemente pelo rádio ligado, rapaz. Mas que coisa chique. Mandar um alô pra você aqui na cidade de Iaciara, setor Santa Luzia, Parque das Nações, Rua da Feira Coberta, Rua da Garagem da Prefeitura. Mandar um alô pro Lídio. Alô, Lídio, como é que você tá? Você tá bom ou não, rapaz? Mandar um forte abraço também a todos na Avenida 7 de Setembro. Tá conosco, tá escutando nós. Vem aí mais um intervalo, não sai daí.
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1: 4:27.
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10 minutos, voltando o Brás 5. Uma boa tarde para vocês, tudo passou por aqui. O Dilzinho Baby me atende. Ai, que vontade de tacar o telefone na parede. Mas não faça isso, porque o telefone tá caro. Aparelho celular não tá barato de maneira alguma. Tenha karma, tenha karma. Não taque aí o teu telefone na parede, não. Depois você vai arrepender. Que coisa. Vem aí Adelson Moura com o programa Amado Batista. Um beijo no coração dos seis. Até amanhã.

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1: 4:51. 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
1: 4:59.
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4: Olá, minha gente amiga. Olá, ouvintes de todo o Brasil. Hoje, quando eu acordei, eu disse assim, vou fazer um programa Amado Batista bacana. Eu quero realmente fazer esse programa legal, legal mesmo. Então você me ajude, por favor. Já vai pegando aí o WhatsApp para mandar mensagem para o Edelson Moura. Vai me ajudando, porque eu preciso também da ajuda dos meus ouvintes queridos que me acompanham todo dia por aqui. Vamos trabalhar com Charles Help e Franklin Russo, nos dando aquele apoio moral. O nosso Aspone já está aqui com o celular preparado. Daqui a pouquinho ele vai passar as mensagens de vocês para o Edelson Moura. E vamos começar com a música Aquela Nossa Casa.

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1: Ô, meus amigos, vamos começar a atender os nossos ouvintes. Quem vai falar comigo agora é a Custodinha. É, o nome dela é Custódia, mas o pessoal a conhece como Custodinha.
2: Edelson Moura, oi. Bom dia, boa tarde, boa noite.
1: Bom dia, boa tarde, boa
2: noite. Quem está falando é a Custódia Coutinho, de Bueno Brandão, Minas Gerais.
1: Isso, amiga.
2: Ouço você todas as tardes, às 14 horas.
1: Que beleza.
2: Acho muito, muito legal o seu programa. Você é muito gente fina,
1: obrigado.
2: Adoro ouvir você.
1: Obrigado.
2: Então, estou ouvindo aqui pela Rádio Alfa, FM 98.5.
1: Olha só.
2: Manda uma música pra gente, um abraço pra você.
1: Ô, Custódia, obrigado. É a Custodinha, falando das nossas Minas Gerais. Alô, meus colegas da Rádio Alfa. Eu quero mais gente participando desse programa daí, viu? Pode juntar as mensagens e mandar pra cá. Ô, trem! Vamos lá? Amado Batista cantando Menina Linda.

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3: 5:07.
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relação com um amor de interesse, de negócio, de paixão. O amor é sensível e tênue. É como a água limpa, que uma gota de sujeira, tinta ou sangue, faz ser outra coisa. Assim, o amor que visa ao sexo é paixão. O que visa a retribuição é interesse. O que visa ao agradecimento é vaidade. O que visa a bajulação também é vaidade. O seu amor pelos outros atrai o amor deles e o de Deus por você, que lhe trará alegrias, benefícios, agradecimentos. Aceite as pessoas com humildade. O seu amor faz milagres em você e também nos outros. Esta é a nossa mensagem de hoje, do nosso quadro Já Dizia o Véi Deitado. E vem aí agora o Amado Batista cantando mais uma, Chocolate com Pimenta.

Olha só que mensagem linda que o Edelson Moura recebe aqui. Bom dia, Edelson Moura, aqui é a filha da Dona Maria das Dores, de Martinslândia, Guaraciaba do Norte, Ceará. Minha mãe era muito sua fã e ela ouvia seu programa todos os dias. Hoje ela está morando no céu. Oh, que pena! Mas está num bom lugar, não é, amiga? Ela sempre pedia música Quarto Negro, com Amado Batista. E hoje eu queria que você colocasse essa música em homenagem à minha mamãe. Mas é claro, minha amiga, é claro, vamos tocar para em homenagem à Dona Maria das Dores, lá de Martinslândia, de Guaraciaba do Norte, Ceará. É a filha dela quem pede para a gente tocar essa música que ela quer relembrar a sua saudosa mamãe. Então vamos lá, vamos colocar para ela Quarto Negro.

0: Domingas, cadê você, amiga?
1: Olá, Décio Moura, bom dia de novo.
0: Bom dia, Domingas.
1: Uma ótima começo de semana, segunda-feira abençoada.
0: Obrigado,
1: bom dia, boa tarde, boa noite. Cadê minha música, Adelso Moura? Seu programa é mil, meu irmão de Deus.
0: Obrigado,
1: pensa num programa bom, maravilhoso.
0: Oh,
1: peço que você
0: boa.
1: Bote minha música, que eu lhe pedi, peço, se eu não me engano, foi quinta-feira ou foi sexta.
0: Ah, meu Deus.
1: É, eu tive a ausência, mas agora estou de volta. Bom dia, que Deus abençoe nosso dia grandemente. O Senhor Jesus abençoe nós, dando muitas bênçãos sobre as nossas vidas.
0: Amém.
1: Hoje e sempre, todos. Você e toda a sua família.
0: Você também.
1: Bom dia, boa tarde, boa noite. Mande minha música.
0: Tá.
1: Certo? Cidade Livre FM, Coelho Neto Maranhão.
0: Alô, Coelho Neto Maranhão. Alô, Coelho Neto. Toque para Domingas, Franklin Russo. Folha Seca.

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2: 5:21.
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4: É, minha gente, aqui não para de chegar mensagem. Quando o programa é bom, quando o programa é sucesso, o locutor não fica sozinho. Todo locutor que trabalha direitinho, todo locutor que atende o ouvinte, trabalha nos trinques, ele não fica solitário, não é mesmo, Charles Help? Oi! Bom dia, boa tarde, boa noite.
5: Oi. Boa noite.
4: Boa noite, bom dia, boa tarde. Quem é?
5: Eu mandei esse contato aí, ver se você localiza meus irmãos.
4: Qual que é o nome deles?
5: Eu falo aqui do estado de Goiás.
4: Certo.
5: Goiânia.
4: Ô, minha amiga, mande aí pra mim os nomes dos seus irmãos. Porque aí o Edelson Moura divulga aqui no rádio, nesta potência de programa, que é mais de 800 rádios, retransmitindo Edelson Moura todo dia. É a maior potência. Esta voz vai longe. E aí, quem sabe, Maurina, seus irmãos apareçam, não é mesmo? Enquanto eu fico esperando aqui você mandar, vai curtindo aí esta música bonita do Amado Batista. Minha Felicidade.

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2: Sou eu, minha gente, mandando ver para todo o Brasil com o programa Amado Batista. Você que está ouvindo aí o Edelson Moura, não sei em que cidade que você está. Se quiser mandar aqui a sua mensagem, daqui a pouquinho nós vamos divulgar o nosso telefone para você. Prepare lápis e papel aí.
3: Bom,
2: viu?
3: Dia, boa tarde, boa noite. Edelson Moura.
2: Bom dia, boa tarde, boa noite.
3: Aqui é o Zé do Bispo de Esperança de Nope, novamente.
2: Ô, meu amigo, mande as ordens.
3: Eu curto o seu programa aqui, que nem eu falei, pela Rádio Verdes Montes.
2: Certo.
3: FM.
2: Muito bem.
3: Todos os dias, de segunda a sexta.
2: Que coisa boa.
3: E sábado, meio-dia.
2: Que bom, que bom.
3: Quero pedir a música com o Amado Batista, Solidão Sem Fim.
2: Certo.
3: Por isso, pra toda a minha família aqui, pra minha esposa, meus netos, pra meus filhos.
2: Eu vou tocar.
3: O meu filho Roberlândia, que é o diretor da Rádio Verdes Montes aqui, que toma de conta.
2: Certo, meu amigo.
3: E aqui nós não perdemos um programa seu, é todo dia ligado, viu?
2: Que legal.
3: Você
2: que
3: é um locutor dos melhores que a gente conhece no Brasil.
2: Ô, rapaz, muito obrigado, viu? Obrigado pela consideração, pelo elogio. Eu fico todo inchado quando chega uma mensagem dessa aqui. Chega num cabelo na cadeira, né, Charles Elpe? Vamos curtir, minha gente, a música que ele gosta. Lá de Esperantinópolis, Maranhão. Solidão Sem Fim.

0: já estamos de volta, minha gente, com o programa líder de audiência, o programa do Amado Batista. De norte a sul, de leste a oeste, Edelson Moura no ar para todo o Brasil. Quem é que está aqui para falar comigo?
1: Bom dia, Edelson Moura.
0: Bom dia.
1: Quero ver a mãe de Amado Batista, secretária.
0: É agora.
1: Eu mando os áudios, o senhor não atende.
0: Olha eu atendendo.
1: Chega aí, o senhor não vem.
0: Olha eu aqui, rapaz.
1: Mande um alô para mim todo sábado.
0: Olha eu aqui.
1: Piauí.
0: Piauizinho, rei. Vamos nós. Maria Vitória pediu e vai ouvir. Secretária.

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4: 5:38.
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6: 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E agora vem aí a música É Sempre Assim.

É, minha gente, de vários lugares as mensagens vão chegando. Delson Moura, tem participação do ouvinte agora? Tem, toda hora tem, todo dia tem. Mande o seu áudio, a hora que você quiser, grava um áudio aí pra mim. Agora vamos anotar o WhatsApp do Edelson Moura, você que está aí ouvindo esse programa em qualquer lugar deste país. É 61 99936 9557. 61 99936 9557. Captou? Anoitou direitinho? Anoitou? Então agora é só gravar o seu áudio, mandar a sua mensagem aqui para nós. Vou ficar muito contente de receber aqui a sua participação no programa do Amado Batista. Ouça agora Monotonia.

cantar para vocês. Chegou a hora do quebra-galho, né, minha gente? Todo dia o Edelson Moura canta uma música. É a oportunidade que nós temos de poder levar uma música nossa, uma música de nossa autoria, para aqueles ouvintes que gostam do Edelson Moura, que acompanham o nosso trabalho musical, que é um trabalho também antigo, né? Mais antigo do que o trabalho do rádio. É verdade. Vamos ouvir a música Amor Sem Fim com Edelson Moura.

0: Muito obrigado, meus amigos. Não tenho palavras para agradecer a vocês pela audiência no nosso programa de hoje. Se Deus quiser, amanhã eu estarei de volta, trazendo um novo programa para vocês. Fiquem com Deus e até amanhã.
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1: 5:52.
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0: 7 horas.
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0: 8 horas.
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0: 81.
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0: Obrigado, Fátima Leão.
1: Noventa e oito vírgula cinco.

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